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1: Dez horas e 10 minutos.
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0: 10:45.
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0: 11:22.
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1: Onze horas e 58 minutos.
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4: Meia-noite em ponto.
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Está entrando no ar o Madrugada Insônia. Eu sou Wanderson Dallas. E junto com você, sigo por toda a madrugada.

0: É isso aí, São Paulo. Quem tá na vibe positiva, bota a mão pro alto e dá um grito aí.
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0: Daqui a pouco eu volto com mais Madrugada Insônia.
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2: Meia-noite e 50 minutos.
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0: A gente dá uma pausa, mas a madrugada continua.
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0: Zafka Brasil.
1: Obrigado aí, valeu pelo espaço. 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Tamo junto.
0: As pessoas dizem que Natiruts tem a ver com praia, sol e luau. Então vamos tocar uma agora. Praia, sol e luau. O nome dessa música é Forasteiro.
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0: continue comigo. Já já, o Madrugada Insônia está de volta.
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3: 2:29.
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0: Obrigado.
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0: pequena parada e logo mais tem mais música na madrugada.
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3: 3 horas e 21 minutos.
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3: 4:14.
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Olá, meu irmão e minha irmã, quero convidar você a rezar comigo hoje esse terço glorioso. Vamos contemplar os mistérios gloriosos de Jesus. O terço, essa oração tão importante, a qual Nossa Senhora nos pede.

gloriosos de Jesus. O terço, essa oração tão importante, a qual Nossa Senhora nos pede tanto. Quero convidar você a rezar comigo, com fé, com devoção. É um terço de vitória na sua vida. Vamos contemplar as vitórias de Deus sobre todo o mal. Em nome do Pai, e do Filho, e do Espírito Santo. Amém. Creio em Deus Pai Todo-Poderoso, Criador do céu e da terra, e em Jesus Cristo, seu único Filho, nosso Senhor, que foi concebido pelo poder do Espírito Santo, nasceu da Virgem Maria, padeceu sob Pôncio Pilatos, foi crucificado, morto e sepultado, desceu à mansão dos mortos, ressuscitou ao terceiro dia, subiu aos céus, está sentado à direita de Deus Pai Todo-Poderoso, de onde há de vir a julgar os vivos e os mortos. Creio no Espírito Santo, na Santa Igreja Católica, na comunhão dos santos, na remissão dos pecados, na ressurreição da carne e na vida eterna. Amém. Pai nosso que estais nos céus, santificado seja o vosso nome, venha a nós o vosso reino. Seja feita a vossa vontade, assim na terra como no céu. O pão nosso de cada dia nos dai hoje. Perdoai as nossas ofensas, assim como nós perdoamos a quem nos tem ofendido. E não nos deixeis cair em tentação, mas livrai-nos do mal. Amém. Ave Maria, cheia de graça, o Senhor é convosco. Bendita sois vós entre as mulheres, e bendito é o fruto do vosso ventre, Jesus. Santa Maria, Mãe de Deus, rogai por nós, pecadores, agora e na hora de nossa morte. Amém. Ave Maria, cheia de graça, o Senhor é convosco. Bendita sois vós entre as mulheres, e bendito é o fruto do vosso ventre, Jesus. Santa Maria, Mãe de Deus, rogai por nós, pecadores, agora e na hora de nossa morte. Amém. Ave Maria, cheia de graça, o Senhor é convosco. Bendita sois vós entre as mulheres e bendito é o fruto do vosso ventre, Jesus. Santa Maria, Mãe de Deus, rogai por nós, pecadores, agora e na hora de nossa morte. Amém. Glória ao Pai, ao Filho e ao Espírito Santo, como era no princípio, agora e sempre. Amém. Primeiro mistério glorioso, nós contemplamos a ressurreição de nosso Senhor Jesus Cristo. Veja, meu irmão e minha irmã, o mal perdeu, o mal foi derrotado. A cruz, o sofrimento, a dor chegaram ao fim. Jesus ressuscitou, nos salvou, abriu as portas do paraíso para nós. E veja, Cristo ressuscitando, está ressuscitando todos nós, está ressuscitando toda a criação. Uma nova criação está surgindo. Se a primeira criação tinha sido destruída pelo pecado, agora em Cristo, uma nova geração surge, uma nova criação se inaugura. Vamos contemplar com muita força, com muita fé, a nossa vitória. Jesus ressuscitou. Como Paulo diz, se Cristo não tivesse ressuscitado, vã seria a nossa fé. Rezemos com amor, com devoção. Pai nosso, que estais nos céus, santificado seja o vosso nome, venha a nós o vosso reino. Seja feita a vossa vontade, assim na terra como no céu. O pão nosso de cada dia nos dai hoje, perdoai as nossas ofensas, assim como nós perdoamos a quem nos tem ofendido, e não nos deixeis cair em tentação, mas livrai-nos do mal. Amém. Ave Maria, cheia de graça, o Senhor é convosco, bendita sois vós entre as mulheres, e bendito é o fruto do vosso ventre, Jesus. Santa Maria, Mãe de Deus, rogai por nós, pecadores, agora e na hora de nossa morte. Amém. Ave Maria, cheia de graça, o Senhor é convosco, bendita sois vós entre as mulheres, e bendito é o fruto do vosso ventre, Jesus. Santa Maria, Mãe de Deus, rogai por nós, pecadores, agora e na hora de nossa morte. Amém. Ave Maria, cheia de graça, o Senhor é convosco. Bendita sois vós entre as mulheres, e bendito é o fruto do vosso ventre, Jesus. Santa Maria, Mãe de Deus, rogai por nós, pecadores, agora e na hora de nossa morte. Amém. Ave Maria, cheia de graça, o Senhor é convosco. Bendita sois vós entre as mulheres, e bendito é o fruto do vosso ventre, Jesus. Santa Maria, Mãe de Deus, rogai por nós, pecadores, agora e na hora de nossa morte. Amém. Ave Maria, cheia de graça, o Senhor é convosco. Bendita sois vós entre as mulheres, e bendito é o fruto do vosso ventre, Jesus.
Santa Maria, Mãe de Deus, rogai por nós, pecadores,

agora e na hora de nossa morte. Amém. Ave Maria, cheia de graça, o Senhor é convosco. Bendita sois vós entre as mulheres e bendito é o fruto do vosso ventre, Jesus. Santa Maria, Mãe de Deus, rogai por nós, pecadores, agora e na hora de nossa morte. Amém. Ave Maria, cheia de graça, o Senhor é convosco. Bendita sois vós entre as mulheres e bendito é o fruto do vosso ventre, Jesus. Santa Maria, Mãe de Deus, rogai por nós, pecadores, agora e na hora de nossa morte. Amém. Ave Maria, cheia de graça, o Senhor é convosco. Bendita sois vós entre as mulheres e bendito é o fruto do vosso ventre, Jesus. Santa Maria, Mãe de Deus, rogai por nós, pecadores, agora e na hora de nossa morte. Amém. Ave Maria, cheia de graça, o Senhor é convosco. Bendita sois vós entre as mulheres e bendito é o fruto do vosso ventre, Jesus. Santa Maria, Mãe de Deus, rogai por nós, pecadores, agora e na hora de nossa morte. Amém. Ave Maria, cheia de graça, o Senhor é convosco. Bendita sois vós entre as mulheres e bendito é o fruto do vosso ventre, Jesus. Santa Maria, Mãe de Deus, rogai por nós, pecadores, agora e na hora de nossa morte. Amém. Glória ao Pai, ao Filho e ao Espírito Santo, como era no princípio, agora e sempre. Amém. Ó meu Jesus, perdoai-me, livrai-me do fogo do inferno, levai as almas todas para o céu e socorrei principalmente as que mais precisarem da vossa misericórdia. Nossa Senhora do Carmo, rogai por nós. São Miguel Arcanjo, rogai por nós. Segundo mistério glorioso, nós contemplamos a ascensão de Jesus. Jesus sobe aos céus. Precisou nos deixar. Os discípulos já começam a sentir saudade, até certa tristeza, porque o Mestre os deixa. Mas Jesus sobe dizendo: eu vou, mas vou enviar sobre vocês o Paráclito. Vou derramar sobre vocês o Espírito Santo. E disse para nós: eu estarei com vocês todos os dias até os fins dos tempos. Irmão e irmã, Jesus está com você, Jesus está comigo sempre. Ele teve que subir aos céus para abrir as portas do paraíso para nós. Agora, ele disse que foi preparar para nós um lugar. Vou, porque eu vou preparar para vocês um lugar, porque eu quero que aonde eu estou, vocês também estejam. Rezemos com muito amor, com muito carinho, este mistério. Pai nosso que estais nos céus, santificado seja o vosso nome. Venha a nós o vosso reino. Seja feita a vossa vontade, assim na terra como no céu. O pão nosso de cada dia nos dai hoje. Perdoai as nossas ofensas, assim como nós perdoamos a quem nos tem ofendido. E não nos deixeis cair em tentação, mas livrai-nos do mal. Amém. Ave Maria, cheia de graça, o Senhor é convosco. Bendita sois vós entre as mulheres. E bendito é o fruto do vosso ventre, Jesus. Santa Maria, Mãe de Deus, rogai por nós, pecadores, agora e na hora de nossa morte. Amém. Ave Maria, cheia de graça, o Senhor é convosco. Bendita sois vós entre as mulheres e bendito é o fruto do vosso ventre, Jesus. Santa Maria, Mãe de Deus, rogai por nós, pecadores, agora e na hora de nossa morte. Amém. Ave Maria, cheia de graça, o Senhor é convosco. Bendita sois vós entre as mulheres e bendito é o fruto do vosso ventre, Jesus. Santa Maria, Mãe de Deus, rogai por nós, pecadores, agora e na hora de nossa morte. Amém. Ave Maria, cheia de graça, o Senhor é convosco. Bendita sois vós entre as mulheres e bendito é o fruto do vosso ventre, Jesus. Santa Maria, Mãe de Deus, rogai por nós, pecadores, agora e na hora de nossa morte. Amém. Ave Maria, cheia de graça, o Senhor é convosco. Bendita sois vós entre as mulheres e bendito é o fruto do vosso ventre, Jesus. Santa Maria, Mãe de Deus, rogai por nós, pecadores, agora e na hora de nossa morte. Amém. Ave Maria, cheia de graça, o Senhor é convosco. Bendita sois vós entre as mulheres, e bendito é o fruto do vosso ventre, Jesus. Santa Maria, Mãe de Deus, rogai por nós, pecadores, agora e na hora de nossa morte. Amém. Ave Maria, cheia de graça, o Senhor é convosco. Bendita sois vós entre as mulheres, e bendito é o fruto do vosso ventre, Jesus. Santa Maria, Mãe de Deus, rogai por nós, pecadores, agora e na hora de nossa morte. Amém. Ave Maria, cheia de graça, o Senhor é convosco.
Bendita sois vós entre as mulheres e bendito é o fruto do vosso ventre, Jesus. Santa Maria, Mãe de Deus, rogai por nós, pecadores, agora e na hora de nossa morte. Amém. Ave Maria, cheia de graça, o Senhor é convosco. Bendita sois vós entre as mulheres e bendito é o fruto do vosso ventre, Jesus. Santa Maria, Mãe de Deus, rogai por nós, pecadores, agora e na hora de nossa morte. Amém. Ave Maria, cheia de graça, o Senhor é convosco. Bendita sois vós entre as mulheres e bendito é o fruto do vosso ventre, Jesus. Santa Maria, Mãe de Deus, rogai por nós, pecadores, agora e na hora de nossa morte. Amém. Glória ao Pai, ao Filho e ao Espírito Santo, como era no princípio, agora e sempre. Amém. Ó meu Jesus, perdoai-me, livrai-me do fogo do inferno. Levai as almas todas para o céu e socorrei principalmente as que mais precisarem da vossa misericórdia. Ó Maria concebida sem pecado original, rogai por nós. Nossa Senhora do Carmo, rogai por nós. São Padre Pio, rogai por nós. Terceiro mistério glorioso. Nós contemplamos a vinda do Espírito Santo sobre os apóstolos. Jesus disse: vocês não estarão só, eu vou enviar o Espírito Santo. Irmãos e irmãs, sem o Espírito Santo nós não conseguiríamos nada. Sem o Espírito Santo nós não conseguiríamos seguir Jesus, fazer nada. Mas Jesus derramou sobre a igreja. Jesus derramou sobre os apóstolos e na pessoa deles, sobre toda a humanidade, sobre toda a igreja. Todo aquele que abrir o coração recebe força do alto, recebe o Espírito Santo. Que neste mistério você possa pedir: vem, vem Espírito Santo e encha-me. Pai nosso que estais nos céus, santificado seja o vosso nome. Venha a nós o vosso reino, seja feita a vossa vontade, assim na terra como no céu. O pão nosso de cada dia nos dai hoje. Perdoai as nossas ofensas, assim como nós perdoamos a quem nos tem ofendido. E não nos deixeis cair em tentação, mas livrai-nos do mal. Amém. Ave Maria, cheia de graça, o Senhor é convosco. Bendita sois vós entre as mulheres, e bendito é o fruto do vosso ventre, Jesus. Santa Maria, Mãe de Deus, rogai por nós, pecadores, agora e na hora de nossa morte. Amém. Ave Maria, cheia de graça, o Senhor é convosco. Bendita sois vós entre as mulheres, e bendito é o fruto do vosso ventre, Jesus. Santa Maria, Mãe de Deus, rogai por nós, pecadores, agora e na hora de nossa morte. Amém. Ave Maria, cheia de graça, o Senhor é convosco. Bendita sois vós entre as mulheres, e bendito é o fruto do vosso ventre, Jesus. Santa Maria, Mãe de Deus, rogai por nós, pecadores, agora e na hora de nossa morte. Amém. Ave Maria, cheia de graça, o Senhor é convosco. Bendita sois vós entre as mulheres, e bendito é o fruto do vosso ventre, Jesus. Santa Maria, Mãe de Deus, rogai por nós, pecadores, agora e na hora de nossa morte. Amém. Ave Maria, cheia de graça, o Senhor é convosco. Bendita sois vós entre as mulheres, e bendito é o fruto do vosso ventre, Jesus. Santa Maria, Mãe de Deus, rogai por nós, pecadores, agora e na hora de nossa morte. Amém. Ave Maria, cheia de graça, o Senhor é convosco. Bendita sois vós entre as mulheres, e bendito é o fruto do vosso ventre, Jesus. Santa Maria, Mãe de Deus, rogai por nós, pecadores, agora e na hora de nossa morte. Amém. Ave Maria, cheia de graça, o Senhor é convosco. Bendita sois vós entre as mulheres, e bendito é o fruto do vosso ventre, Jesus. Santa Maria, Mãe de Deus, rogai por nós, pecadores, agora e na hora de nossa morte. Amém. Ave Maria, cheia de graça, o Senhor é convosco. Bendita sois vós entre as mulheres, e bendito é o fruto do vosso ventre, Jesus. Santa Maria, Mãe de Deus, rogai por nós, pecadores, agora e na hora de nossa morte. Amém. Ave Maria, cheia de graça, o Senhor é convosco. Bendita sois vós entre as mulheres, e bendito é o fruto do vosso ventre, Jesus. Santa Maria, Mãe de Deus, rogai por nós, pecadores, agora e na hora de nossa morte. Amém. Ave Maria, cheia de graça, o Senhor é convosco. Bendita sois vós entre as mulheres, e bendito é o fruto do vosso ventre, Jesus. Santa Maria, Mãe de Deus, rogai por nós, pecadores, agora e na hora de nossa morte. Amém. Glória ao Pai, ao Filho e ao Espírito Santo,
como era no princípio, agora e sempre. Amém. Ó meu Jesus, perdoai-me, livrai-me do fogo do inferno. Levai as almas todas para o céu e socorrei principalmente as que mais precisarem da vossa misericórdia. Nossa Senhora do Carmo, rogai por nós. São Miguel Arcanjo, rogai por nós. Quarto mistério glorioso. Nós contemplamos a assunção de Nossa Senhora aos céus. Ela é levada pelos anjos. Aquela que não experimentou o pecado, nasce sem pecado, vive sem pecado, morre sem pecado, não poderia experimentar, viver o salário do pecado. E o salário do pecado é a morte. Nossa Senhora não morre, é assunta aos céus. Peçamos a sua intercessão. Ela está no céu, agora, intercedendo por mim, intercedendo por você. Pai nosso, que estais nos céus, santificado seja o vosso nome, venha a nós o vosso reino, seja feita a vossa vontade, assim na terra como no céu. O pão nosso de cada dia nos dai hoje, perdoai as nossas ofensas, assim como nós perdoamos a quem nos tem ofendido, e não nos deixeis cair em tentação, mas livrai-nos do mal. Amém. Ave Maria, cheia de graça, o Senhor é convosco, bendita sois vós entre as mulheres, e bendito é o fruto do vosso ventre, Jesus. Santa Maria, Mãe de Deus, rogai por nós, pecadores, agora e na hora de nossa morte. Amém. Ave Maria, cheia de graça, o Senhor é convosco. Bendita sois vós entre as mulheres, e bendito é o fruto do vosso ventre, Jesus. Santa Maria, Mãe de Deus, rogai por nós, pecadores, agora e na hora de nossa morte. Amém. Ave Maria, cheia de graça, o Senhor é convosco. Bendita sois vós entre as mulheres, e bendito é o fruto do vosso ventre, Jesus. Santa Maria, Mãe de Deus, rogai por nós, pecadores, agora e na hora de nossa morte. Amém. Ave Maria, cheia de graça, o Senhor é convosco. Bendita sois vós entre as mulheres, e bendito é o fruto do vosso ventre, Jesus. Santa Maria, Mãe de Deus, rogai por nós, pecadores, agora e na hora de nossa morte. Amém. Ave Maria, cheia de graça, o Senhor é convosco. Bendita sois vós entre as mulheres, e bendito é o fruto do vosso ventre, Jesus. Santa Maria, Mãe de Deus, rogai por nós, pecadores, agora e na hora de nossa morte. Amém. Ave Maria, cheia de graça, o Senhor é convosco. Bendita sois vós entre as mulheres, e bendito é o fruto do vosso ventre, Jesus. Santa Maria, Mãe de Deus, rogai por nós, pecadores, agora e na hora de nossa morte. Amém. Ave Maria, cheia de graça, o Senhor é convosco. Bendita sois vós entre as mulheres, e bendito é o fruto do vosso ventre, Jesus. Santa Maria, Mãe de Deus, rogai por nós, pecadores, agora e na hora de nossa morte. Amém. Ave Maria, cheia de graça, o Senhor é convosco. Bendita sois vós entre as mulheres, e bendito é o fruto do vosso ventre, Jesus. Santa Maria, Mãe de Deus, rogai por nós, pecadores, agora e na hora de nossa morte. Amém. Ave Maria, cheia de graça, o Senhor é convosco. Bendita sois vós entre as mulheres, e bendito é o fruto do vosso ventre, Jesus. Santa Maria, Mãe de Deus, rogai por nós, pecadores, agora e na hora de nossa morte. Amém. Ave Maria, cheia de graça, o Senhor é convosco. Bendita sois vós entre as mulheres, e bendito é o fruto do vosso ventre, Jesus. Santa Maria, Mãe de Deus, rogai por nós, pecadores, agora e na hora de nossa morte. Amém. Glória ao Pai, ao Filho e ao Espírito Santo, como era no princípio, agora e sempre. Amém. Ó meu Jesus, perdoai-me, livrai-me do fogo do inferno, levai as almas todas para o céu e socorrei principalmente as que mais precisarem da vossa misericórdia. Nossa Senhora do Carmo, rogai por nós. Santa Teresinha do Menino Jesus, rogai por nós. Quinto e último mistério glorioso. Nós contemplamos a coroação de Nossa Senhora no céu como Rainha de todos os anjos e santos. Deus a elevou acima de todos eles, porque ela é a mãe do Salvador. Ela deu à luz o Salvador e agora ela recebe toda a honra devida a este mérito de ser a mãe do Senhor. Confie na sua intercessão. Você que está precisando, claro que nós pedimos a todos os santos, nós pedimos a ajuda dos anjos, mas Nossa Senhora está acima de todos eles. Nunca se esqueça, ela é a nossa intercessora no céu.
Pai nosso, que estais nos céus, santificado seja o vosso nome. Venha a nós o vosso reino, seja feita a vossa vontade, assim na terra como no céu. O pão nosso de cada dia nos dai hoje, perdoai as nossas ofensas, assim como nós perdoamos a quem nos tem ofendido, e não nos deixeis cair em tentação, mas livrai-nos do mal. Amém. Ave Maria, cheia de graça, o Senhor é convosco. Bendita sois vós entre as mulheres, e bendito é o fruto do vosso ventre, Jesus. Santa Maria, Mãe de Deus, rogai por nós, pecadores, agora e na hora de nossa morte. Amém. Ave Maria, cheia de graça, o Senhor é convosco. Bendita sois vós entre as mulheres, e bendito é o fruto do vosso ventre, Jesus. Santa Maria, Mãe de Deus, rogai por nós, pecadores, agora e na hora de nossa morte. Amém. Ave Maria, cheia de graça, o Senhor é convosco. Bendita sois vós entre as mulheres, e bendito é o fruto do vosso ventre, Jesus. Santa Maria, Mãe de Deus, rogai por nós, pecadores, agora e na hora de nossa morte. Amém. Ave Maria, cheia de graça, o Senhor é convosco. Bendita sois vós entre as mulheres, e bendito é o fruto do vosso ventre, Jesus. Santa Maria, Mãe de Deus, rogai por nós, pecadores, agora e na hora de nossa morte. Amém. Ave Maria, cheia de graça, o Senhor é convosco. Bendita sois vós entre as mulheres, e bendito é o fruto do vosso ventre, Jesus. Santa Maria, Mãe de Deus, rogai por nós, pecadores, agora e na hora de nossa morte. Amém. Ave Maria, cheia de graça, o Senhor é convosco. Bendita sois vós entre as mulheres, e bendito é o fruto do vosso ventre, Jesus. Santa Maria, Mãe de Deus, rogai por nós, pecadores, agora e na hora de nossa morte. Amém. Ave Maria, cheia de graça, o Senhor é convosco. Bendita sois vós entre as mulheres, e bendito é o fruto do vosso ventre, Jesus. Santa Maria, Mãe de Deus, rogai por nós, pecadores, agora e na hora de nossa morte. Amém. Ave Maria, cheia de graça, o Senhor é convosco. Bendita sois vós entre as mulheres, e bendito é o fruto do vosso ventre, Jesus. Santa Maria, Mãe de Deus, rogai por nós, pecadores, agora e na hora de nossa morte. Amém. Ave Maria, cheia de graça, o Senhor é convosco. Bendita sois vós entre as mulheres, e bendito é o fruto do vosso ventre, Jesus. Santa Maria, Mãe de Deus, rogai por nós, pecadores, agora e na hora de nossa morte. Amém. Ave Maria, cheia de graça, o Senhor é convosco. Bendita sois vós entre as mulheres, e bendito é o fruto do vosso ventre, Jesus. Santa Maria, Mãe de Deus, rogai por nós, pecadores, agora e na hora de nossa morte. Amém. Glória ao Pai, ao Filho e ao Espírito Santo, como era no princípio, agora e sempre. Amém. Ó meu Jesus, perdoai-me, livrai-me do fogo do inferno, levai as almas todas para o céu e socorrei principalmente as que mais precisarem da vossa misericórdia. Nossa Senhora do Carmo, rogai por nós. São José, rogai por nós. Infinitas graças vos damos, soberana Rainha, pelos benefícios que todos os dias recebemos de vossas mãos liberais. Dignai-vos agora e para sempre tomar-nos debaixo do vosso poderoso amparo. E para mais vos implorar, vos agradecer, vos saudamos com uma salve, Rainha. Salve, Rainha, Mãe de Misericórdia, vida, doçura e esperança a nossa salve. A vós bradamos, os degredados filhos de Eva, a vós suspirando, gemendo e chorando neste vale de lágrimas. Eia, pois, advogada nossa, esses vossos olhos misericordiosos a nos volvei. E depois deste desterro, mostrai-nos Jesus. Bendito é o fruto do teu ventre, ó clemente, ó piedosa, ó doce sempre Virgem Maria, rogai por nós, Santa Mãe de Deus, para que sejamos dignos das promessas de Cristo. Amém. Foi uma alegria imensa rezar com você este terço. Que Deus te abençoe. Em nome do Pai, e do Filho, e do Espírito Santo. Amém.

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Está entrando no ar o Madrugada Insônia. Eu sou Wanderson Dallas. E junto com você, sigo por toda a madrugada.

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3: Cinco horas em ponto.
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7: Eu acho que você tem que mandar aquela mensagem. Mas manda o que tá no seu coração.
8: Porque se fosse eu falaria mais ou menos assim.
9: Ei, boa noite. Antes de te bloquear, eu só vim te dizer que a partir de hoje pode tocar o terror, fazer o que quiser fazer. A boca é sua, curte sua farra. Sinto mais nada. Não, apaga.

0: coração escreveu. Se a saudade também mora a sua cara, apaga, apaga, apaga.
1: Obrigado!
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Tá bom demais.

0: salva de palmas para o Wesley
1: Safadão.
0: Pega essa moda aí.

0: meus queridos Jorge e Matheus.
1: Meus queridos Guilherme e Santiago.
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0: Valeu demais, obrigado.
1: Isso é
2: Retro Music, é o melhor programa, mais rico em variedades de músicas e estilos para você, chega ao seu final. Eu, Ramos Neto, em nome de toda a equipe Retro Music, te agradeço por ter o rádio ligado, pelo carinho da sintonia. Fiquem com Deus, na paz, e até o nosso próximo programa. Tchau, tchau, turma!
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6: Cinco horas e 32 minutos.
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2: Salve, salve, galera do bem. Já estamos de volta. Viu como foi rapidinho? Retro Music de novo no ar. Pra gente seguir tocando o melhor som do seu rádio.

0: Batidão!
1: E Guilherme Benu! Obrigado, gente.
2: Obrigado, gente.
3: Senhoras
2: coisa
3: e senhores, uma salva de palmas para Guilherme Benuto.
0: Muito obrigado.
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0: É não, viu? Perdeu.
1: Nunca mais.
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0: Maravilha!
1: Retro Music! E aí, meus bonitos, como estamos? Curtindo bastante a nossa programação? O pessoal aqui tá caprichando, né? Só sonzeira. E daqui a pouquinho a gente continua. Eu volto já já com o melhor programa de variedades musicais do seu...
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6: Seis horas e quatro minutos.
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0: Eu tô sendo solteira forçada.
1: Que demais! Toca mais uma!

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0: Sensacional.
1: Aninha, muito obrigado, viu?
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0: prometo que uma surpresa diferente e muita emoção. Pelas ondas da música, o melhor programa, a melhor sonzeira, para onde quer que você esteja, no fone de ouvido, no carro, no trampo, ou mesmo em casa, de boa, acompanhando o nosso programa. Daqui a pouquinho tem mais sonzão para você.
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2: Seis horas e 30 minutos.
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5: Bem, amigos, está no ar mais um Retro Music. Estamos começando o nosso programa, o melhor programa de música de todos os tempos, desfilando para você a partir de agora. Deixa eu me apresentar. Muito prazer, eu sou o Ramos Neto. Tô chegando de bem com a vida, felizão, porque a partir de agora a gente vai ficar junto e curtir um som de qualidade. Se aproxime, venham todos. Aumenta o volume do rádio, fique à vontade, que o Retro Music está no ar. E o nosso programa de hoje está simplesmente incrível. Vê que você vai curtir um mundaréu, um montão de música boa. Retro Music no ar, começando a partir de agora para você.

0: Boa noite, Uberlândia! Faz barulho aí, Uberlândia, que eu quero ouvir!
1: Que coisa linda, galera!
0: Obrigado!
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0: Muito obrigado. Obrigado, BC. Obrigado, Camboriú.
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3: Estamos chegando aqui ao final de mais o programa Clássicos do Rei e nós então vamos agradecendo pela sua companhia, sua audiência e trazendo mais uma para você aqui do Rei, tá bom? Último no telefone. Ligações telefônicas, o Rei estabeleceu a regra rígida de sempre dar a palavra final e desligar o celular por último. Bom, quero agradecer a sua companhia, a sua audiência e dizer que foi um prazer estar com você e no próximo final de semana nós estaremos aqui com o programa Clássicos do Rei. Obrigado pela audiência, grande abraço e até semana que vem.
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0: 7:16.
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0: Sete horas e 20 minutos.
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8: Programa Clássicos do Rei de volta aqui na sua programação, abraçando todos os ouvintes, amigos que estão aí ligados nessa emissora, ouvindo aqui os grandes clássicos do Rei Roberto Carlos. Você sabia que o Rei Roberto Carlos, ele evita o número 13? Pois é. O cantor evita ao máximo situações ligadas a este número em sua rotina pessoal. A crença das portas e escadas, ele acredita também que sair pela mesma porta que entrou traz azar ou significa retroceder. Os locais que ele frequenta costuma precisar de duas saídas planejadas. Ele também nunca passa por baixo de escadas. Esse é o Rei Roberto Carlos, esse é o programa Clássicos do Rei.
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2: 7:34.
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5: Estamos de volta aqui na programação da sua rádio com o Clássicos do Rei, o programa que toca as músicas do Roberto Carlos. A Versão a Cores, você sabia que o Roberto Carlos não gosta das cores marrom e roxo? Pois é, ele prioriza quase exclusivamente roupas nas cores azul e branco. Em 1992, ele recusou a cantar com a apresentadora Xuxa porque ela usava um figurino preto e roxo. Esse é o Clássicos do Rei, reunindo canções do Rei Roberto Carlos para você. Vamos ouvir?
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0: chegou aquele momento maravilhoso de você com certeza ouvir aqui na sua rádio o programa Clássicos do Rei. Seja muito bem-vindo, tô com você a partir de agora, durante uma hora, as músicas do Rei Roberto Carlos reunidas aqui para você que tá com a gente nesse momento, tá bom? E nós já começamos com a primeira de hoje aqui do programa Clássicos do Rei de hoje, desse final de semana. Vem comigo, aumenta o volume, Clássico do Rei está no ar.
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2: Oi galera, e aí, tudo bem com vocês? Está começando o programa Amado Batista. É isso mesmo, somente músicas da voz do mais amado do Brasil aqui na nossa programação a partir de agora. E aí, tá preparado? Tá preparada? Estamos começando. Eu sou a Jéssica Souza e tô contigo a partir de agora.

Que bom que você continua ligadinho com a gente, curtindo o programa Amado Batista. Você está na melhor sintonia do seu rádio. Programa Amado Batista no ar e seguindo junto com você. Tocando pra ti agora a canção Acorde Amor.

0: Gente, o programa Amado Batista vai fazer uma pequena pausa, tá bom? Vai dar nem tempo de você sentir falta. A gente já volta para trazer mais canções com o mais amado do Brasil. Não sai daí, eu volto já.
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2: 8 horas e 33 minutos.
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Já estamos de volta aqui no programa Amado Batista. Que bom que você continua aí na sintonia. Vamos curtir mais canções com o mais amado do Brasil? Essa voz é inesquecível. Vamos lá acompanhar mais músicas.

bom contar com a tua companhia aqui no programa Amado Batista, tocando só as melhores dessa voz inesquecível e inconfundível, Amado Batista. E ele continua cantando pra gente. A canção da vez tá chegando. Estou só.

Nasceu em Divinópolis, em Goiás, no dia 17 de fevereiro de 1951. Olha só, mais uma coisa para você saber sobre o Amado Batista. Vamos curtir agora mais uma canção. Filho.

chegou a hora mais triste do programa. A hora que o programa termina. Oh, minha gente, o programa Amado Batista tá ficando por aqui. Eu agradeço por tua companhia, pelo teu carinho de sempre, por ter ficado comigo até o finalzinho do programa. Um bom fim de semana pra você. Tchau, tchau.

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3: 9:06.
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2: E assim, meus queridos amigos e amigas forrozeiros, chegamos ao fim de mais uma jornada cheia de música, emoção e muita animação aqui na Estação do Forró. Até o próximo fim de semana!
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1: 9:31.
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2: Aproveitem pra esticar as pernas, pegar um refresco e já volto com mais música que não deixam ninguém parado.
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1: 10 horas em ponto.

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4: É, e o cara recém-casado, pô. O cara recém-casado aí resolveu fazer uma proposta pra mulher dele. O cara era miserável demais. Aí disse, olha, Benzinho, o negócio é o seguinte, vamos fazer uma coisa. Toda vez que nós transar, fizer o sexo, a gente coloca assim uma nota de R$5 aqui dentro desse cofrinho. É uma maneira de nós juntar dinheiro, fazer uma poupança interessante, né? E assim, é, estimula nós a fazer o sexo. Ela disse, tá certo. Aí toda a vida era assim, dava umazinha, tava uma nota de R$5 lá, umazinha, uma nota de R$5. Isso passou um ano depois, ele foi abrir o cofre pra ver o que é que tinha dentro. Aí quando abriu, pegou assim e viu que tinha nota de 10, de 50. Aí disse, oxente, peraí, minha filha, peraí, que negócio é isso? Essa nota aqui de 10, uma nota de 50, que danada é isso? Oxente, meu amor, você tá pensando que todo mundo é miserável assim igual a você, né? É, rapaz, aí o cabra chegou em casa, olha. A mulher tinha acabado de fazer o sexo com a amante, o Ricardão. Aí quando a mulher escutou aquele desmantelho do cara entrando em casa, a mulher disse, é meu marido, é meu marido, é meu marido, entra aqui no armário, entra aqui no armário. É o primeiro canto que a mulher bota o amante, né? Quando o cara entrou no armário, ficou aquele mó de penteio assim, quando fechou o armário, aquele mó de penteio do lado de fora. O marido entrou e disse, ei, eu tô sentindo cheiro de homem aqui dentro. Não, meu amor, que homem o quê? Você tá ficando doido? Deve ser o gato que eu comprei. Disse, gato? Isso é o gato.
5: Cadê ele?
4: Ah, ele deve estar dormindo por algum canto aí.
5: E esses cabelos aqui no armário, que diabo é isso?
4: Ah, deve ser os pelos do gato.
5: Sabe, bom, isso aqui é os pelos do gato, é?
4: Isso é os pelos do gato.
5: Ele disse, pois deixa eu ver, esse aqui é o pelo do gato mesmo. Aí deu um puxãozinho assim nos penteios do Ricardão. Quando foi puxando, o Ricardão fez, miau! Ele disse, é o gato.
4: Ela disse, você não disse que era o gato?
5: Ele disse, deixa eu puxar mais com força um pouquinho. Foi puxando, miau! Isso é o gato mesmo.
4: Isso é, meu amor, não disse que era o gato?
5: Ele disse, deixa eu ver. Aí puxou de vez. Aí o Ricardão foi, miau, porra!
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7: Dez horas e 20 minutos.
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4: 10:35.
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2: 11 horas e 1 minuto.
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2: 11 horas e 1 minuto.
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1: 11 horas e 15 minutos. 11 horas e 15 minutos.
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1: É, e o cara recém-casado, pô. O cara recém-casado aí resolveu fazer uma proposta pra mulher dele. O cara era miserável demais. Aí disse: olha, Benzinho, o negócio é o seguinte, vamos fazer uma coisa. Toda vez que nós transar, fizer o sexo, a gente coloca assim uma nota de R$5 aqui dentro desse cofrinho. É uma maneira de nós juntar dinheiro, fazer uma poupança interessante, né? E assim, estimula nós a fazer o sexo. Ela disse: tá certo. Aí toda a vida era assim, dava umazinha, tava uma nota de R$5 lá, umazinha, uma nota de R$5. Isso passou um ano depois, ele foi abrir o cofre para ver o que é que tinha dentro. Aí quando abriu, pegou assim e viu que tinha nota de 10, de 50. Aí disse: oxente, peraí, minha filha, peraí, que negócio é isso? Essa nota aqui de 10, uma nota de 50, que danada é isso? Oxente, meu amor, você tá pensando que todo mundo é miserável assim igual a você, né? É, rapaz, o cabra chegou em casa, olha. A mulher tinha acabado de fazer o sexo com a amante, o Ricardão. Aí quando a mulher escutou aquele desmantelho do cara entrando em casa, a mulher disse: aí, é meu marido, entra aqui no armário, entra aqui no armário. É o primeiro canto que a mulher bota o amante, né? Quando o cara entrou no armário, ficou aquele mó de penteio assim. Quando fechou o armário, aquele mó de penteio do lado de fora. O marido entrou e disse: aí, eu tô sentindo cheiro de homem aqui dentro. Disse:
2: não, meu amor, que homem o quê? Você tá ficando doido? Deve ser o gato que eu comprei.
1: Disse: gato?
2: Isso é o gato.
1: Se cadê ele?
2: Ah, ele deve estar dormindo por algum canto aí.
1: E esses cabelos aqui no armário, que diabo é isso?
2: Ah, deve ser os pelos do gato.
1: Sabe, bom, isso aqui é os pelos do gato, é?
2: Isso é os pelos do gato.
1: Ele disse: pô, deixa eu ver, esse aqui é o pelo do gato mesmo. Aí deu um puxãozinho assim nos penteios do Ricardão. Quando foi puxando, Ricardão fez: miau! Ele disse: é o gato.
2: Ela disse: eu não disse que era o gato.
1: Ele disse: deixa eu puxar mais com força um pouquinho. Foi puxando: miau! Isso é o gato mesmo.
2: Isso é, meu amor, não disse que era o gato.
1: Ele disse: deixa eu ver. Aí puxou de vez. Aí o Ricardão fez: miau, porra!
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0: Meio-dia em ponto.
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2: Valeu, gente. Obrigado por esperar aí. A gente tá de volta aqui com o Domingão Total. Aumenta o som.
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Pena que acabou, gente. A gente volta na próxima edição com mais Domingão Total. Obrigado pelo teu carinho, pela tua audiência. A gente volta no próximo domingo com mais Domingão pra você. Se cuida, juízo, fica com Deus e até semana que vem.

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1: Vou ser sincero com você, acho que pra mim já deu.

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8: Meio-dia e 40 minutos.
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1: Valeu, gente. Obrigado aí por esperar aí. A gente tá

0: 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Isso é Domingão Total. Alegria pra você aí no teu rádio. A gente volta já, não sai daí. 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
6: Uma hora em ponto.
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0: se essa é a sua verdade pra ele. Aplauda o nome de Jesus, aplauda ele.
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1: 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Sai da sintonia, a gente volta já.
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2: Uma hora e 23 minutos.
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5: Cansado

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0: Aldozão. Que honra demais poder estar aqui, viu?
1: Você tá doido.
0: Obrigado, gente. Obrigado.

0: com tudo pago. De brinde você leva lua de mel com tudo pago. Bora, fora do padrão.
1: 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Bom demais, hein, gente? A gente volta já com mais Domingão pra você. Não sai daí, não. A gente volta já. 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
2: Uma hora e 44 minutos. Uma hora e 44 minutos.
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1: Oi, turma! Chegamos com mais um Domingão Total. Eita, coisa boa! A partir de agora você não vai desgrudar, não, hein? Tá chegando o programa que você ouve e curte. Como é que tá aí o seu fim de semana, né? Como é que tá seu domingo? Tá bacana? Bom demais, então. Prazer, eu sou o Diego Ferrari. Estou com você aqui, ó, durante uma hora só. Já falei pra produção aumentar esse programa porque é pouco demais, né? Então vamos aproveitar. Aumenta o som que a primeira de hoje tá aqui, ó, aqui no Domingão Total.
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0: Quem gostou faz barulho, quem não gostou faz também.
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2: Aí é música, meu amigo.
3: Por isso que você acaba com eles, né?
2: Vamos acabar com eles hoje. Posso começar?
3: Claro.
2: Fechou.

0: Chama, que bandeirinha gostosa, viu?
1: 2 horas em ponto.
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3: Um fazendeiro de Mato Grosso um dia capturou o filhote de uma águia. Ele era pequenininho, pequenininho. Parecia até um pintainho. E este fazendeiro pegou aquele filhotinho de águia, tão pequeno, e colocou junto com as galinhas e os pintinhos. E o filhotinho de águia ficava junto com os pintinhos e pensava que era igual aos outros. E não passava pela sua ideia a importância da sua origem. O fazendeiro achava até engraçado que aquele filhotinho de águia se comportasse como se fosse um dos pintinhos e ciscasse a terra e comesse as minhoquinhas e os insetos e andasse atrás da galinha e daquele bando de pintinhos. Que engraçado. E se passaram algumas semanas e a águia, o filhotinho de águia, foi encorpando, foi crescendo. Os franguinhos também estavam crescendo. O filhote de águia, agora um pouquinho maior, nem imaginava que era uma águia. E continuava ali, no galinheiro. Mas numa tarde, de repente numa tarde, uma águia real, com as asas abertas, estava sobrevoando aquele galinheiro. Evidentemente que para caçar, para se alimentar com os pintinhos, com a galinha, com os franguinhos. Mas a águia real de lá de cima viu o filhote de águia e era o seu filhote. Você sabe que uma águia enxerga muito bem. E de lá de cima das alturas, a águia real deu um grito estridente, um piado estridente, mas foi tão forte, que o filhotinho de águia ouviu e olhou para cima, e vendo a águia real voando, o seu instinto lhe deu a ideia de abrir também as suas asas. E aquele filhote de águia, que nunca havia voado, correu, saltou e voou e foi subindo as alturas até encontrar com a águia real. E ali ficou voando nas nuvens e nas alturas. Você que está me escutando agora, você está no meio de um povo que está acostumado a ciscar a terra, que está acostumado à vida do mundo. Mas você não é do mundo. Nem passa pela tua cabeça a tua origem real, a tua importância. Mas de alguma maneira você está ouvindo este pregador, e é como se a minha voz fosse o grito estridente daquela águia, e você parou para ouvir, e você começou a ouvir, e algo foi se modificando dentro de você. Você está começando a olhar para as alturas. Mas ouça bem, eu não sou a águia real. A águia real é o Senhor Jesus. Eu só estou te despertando, porque um dia, diz o Evangelho, o mesmo Senhor Jesus descerá do céu, com alarido, com voz de arcanjo e com a trombeta de Deus. E quando ele tocar a trombeta, e quando ele der o seu alarido, e quando ele clamar com voz de arcanjo, você vai olhar para cima. E no momento, num abrir e piscar de olhos, você vai ser transformado e arrebatado, arrebatada, para encontrar o Senhor Jesus nos ares. E assim estará para sempre com o Senhor.

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5: Eu!
4: E Geraldão.
6: Eu também. E agora, uma piadinha ruim com Zé Bonito.
5: Dois amigos conversando referente às maravilhas do casamento e falaram das bodas de prata. E aí, estavam falando das maravilhas do Oriente. Aí disse assim pro outro: ó, quando eu completei 25 anos de casado, levei minha mulher pro Japão. Ó, cara, sério? E o que você pensa fazer quando completarem 50 anos? Ah, daí eu acho que eu vou lá buscar ela pra trazer pra casa novamente.
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8: Alguém sabe onde só tem carros rebaixados?
9: No pátio de recolhimento da polícia de trânsito tem bastante.
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4: 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Se queres, queres. Se não queres, diz.
12: Ah, mas é assim tanto, né? Forças.
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14: 120 minutos está de volta. Só som bacana pra se ouvir. E a gente segue por aqui, mais ou menos desse jeito.

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0: Opa, ponto final em mais um programa 120 minutos. Pessoal, obrigado pela companhia. Eu sou o Ramos Neto, tô batendo em retirada. Deixo beijo pra quem é de beijo, abraço pra quem é de abraço. Tudo de bom e até o nosso próximo encontro. Até o nosso próximo 120 minutos.
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3: 2 horas e 59 minutos.
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0: Este é o 120 Minutos, desfilando só musicão, só clássicos na nossa programação. Uma pausa rápida, daqui a pouquinho a gente tá de volta para continuar fazendo a trilha sonora. Obrigado pela companhia e aguenta aí que a gente volta já já.
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1: Três horas e 57 minutos.
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4: 120 minutos começando a partir de agora para os melhores ouvintes do planeta Terra que estão curtindo a gente. Muito prazer, eu sou o Ramos Neto, salve, salve. Para todo mundo que está aqui, obrigado pela audiência, pela companhia de vocês. 120 minutos está no ar e a gente começa assim o nosso programa de hoje.

0: Companhia. Muito bom a sua audiência aqui com a gente. E daqui a pouquinho a gente continua. Pera aí que tem mais música bacana.
1: 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Mensagem
2: do dia! Olha, eu não sabia que existia o Dia Internacional da Felicidade. Pois é, ele existe. E aí, eu comecei a me perguntar, o que é felicidade? E aí você me conta, o que é felicidade para você? Hein? Sabe, quando eu pensei em felicidade, eu lembrei do colo da minha mãe e do beijo gostoso que ela me dá quando eu chego na casa dela. Eu lembrei de uma música gostosa, sabe? Que quando toca no rádio, você dá aquela dançadinha junto e você tem aquela sensação de felicidade. Quando eu penso em felicidade, eu lembro também de uma cobertinha quentinha, gostosa, num dia frio. É gostoso demais, né? Sabe, a felicidade ela é feita de momentos bons, de coisas pequenas e de paz no coração. Que a felicidade ela não dependa de tempo, nem de paisagem, nem de sorte, nem do dinheiro. Que ela possa vir assim, ó, com toda a simplicidade, como o beijo da sua mãe, de dentro para fora, de cada um para todos. Que a gente possa encontrar felicidade nos pequenos momentos. A felicidade que a gente tanto procura, sabe? Ser feliz sem grandes motivos, nas pequenas coisas que a gente carrega no coração. Ser feliz assim, ó, autêntico, da forma com que você é. Agora me diz, ouvindo essa mensagem, o que te fez lembrar da felicidade? Colecione momentos, tá? Elas serão as coisas mais importantes que você vai ter nessa vida. Mensagem
1: do dia! 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
1: 5 horas em ponto.

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2: Fala pessoal, um excelente fim de semana. Bem-vindo à sintonia certa do seu rádio. Eu sou o Marcos Vinícius, um prazer estar aqui. Estamos começando mais uma edição do Superfã. Neste fim de semana especial, sabe de quem? Do grupo Sorriso Maroto. Já estiveram por aqui, mas voltaram. Tem muita música boa pra tocar. 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

0: Este é o super fã especial Sorriso Maroto e a canção Sinais. O Sorriso foi formado em 1997. O grupo arrebenta e é sinônimo de sucesso quando se fala do novo pagode. Bom, depois do intervalo tem mais Sorriso aqui pra você no Super Fã.
1: 5 horas e 15 minutos. 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
0: Já estamos de volta no Super Fã nesse fim de semana especial Sorriso Maroto. Como eu disse no início, eles já estiveram por aqui, mas não tem como, né? Sorriso merece mais uma edição do Super Fã, toda especial pra eles.

0: Neste fim de semana super especial, estamos aqui na sintonia certa do seu rádio. Eu sou o Marcos Vinícius e este é o Super Fã Especial Sorriso Maroto, Futuro Prometido. Uma das músicas mais tocadas da banda aí, cara. Foi gravado no Rio de Janeiro. Essa versão que você está conferindo de um DVD do Sorriso. E falando em DVD, o DVD AMA, ou AMA, está pronto. É do projeto Antes que o Mundo Acabe.
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0: É o Sorriso Maroto aqui no Super Fã deste fim de semana. Eu sou Marcos Vinícius com você e os caras merecem. O Projeto Ama, baseado nas experiências pessoais de Bruno Cardoso, vocalista do Sorriso. Bom, depois do intervalo tem a última sequência deste fim de semana.
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3: 5 horas e 33 minutos.
0: Já estamos de volta com a última sequência do Super Fã deste fim de semana especial de Sorriso Maroto. Bruno Cardoso e sua turma. Aqui Marcos Vinícius com você, vamos juntos? Sorriso Maroto, vamos lá.

0: Essa é uma das minhas preferidas, Sorriso Maroto Clichê, aqui no Super Fã Especial do Sorriso, que continua, é claro, cara, é uma música melhor que a outra. 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
2: 5 horas e 50 minutos.
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5: Mentira, é o Pilha que tá chegando. Se liga na hora do Pilha que eu já tô aqui mais uma vez. E escuta só esse caos. 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Aí ele fala: alô, eu queria saber de alguma notícia da minha mulher. Ela tá aí, em trabalho de parto. A enfermeira que atendeu o telefone fala: mas me fala, é o primeiro filho dela? Aí ele do outro lado da linha fala: não, querida, é o marido dela. Tá contente agora? Tu calcula só. O marido tá bem louco dentro das roupas. Perdido na ligação. Pode abandonar. Um abraço aí pros ouvintes da Hora do Pilha. E até a próxima.
3: É só pra se incomodar.
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2: Fala pessoal, um excelente fim de semana. Bem-vindo à sintonia certa do seu rádio. Eu sou o Marcos Vinícius. Um prazer estar aqui. Estamos começando mais uma edição do Superfã. Neste fim de semana especial, sabe de quem? Do grupo Sorriso Maroto. Já estiveram por aqui, mas voltaram. Tem muita música boa pra tocar. 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

0: Este é o super fã especial Sorriso Maroto e a canção Sinais. O Sorriso foi formado em 1997. O grupo arrebenta e é sinônimo de sucesso quando se fala do novo pagode. Bom, depois do intervalo tem mais Sorriso aqui pra você no Super Fã.
1: 6:16.
0: 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Já estamos de volta no Super Fã nesse fim de semana especial Sorriso Maroto. Como eu disse no início, eles já estiveram por aqui, mas não tem como, né? Sorriso merece mais uma edição do Super Fã, toda especial pra eles.
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0: Neste fim de semana super especial, estamos aqui na sintonia certa do seu rádio. Eu sou o Marcos Vinícius e este é o Super Fã Especial Sorriso Maroto, Futuro Prometido, uma das músicas mais tocadas da banda. E cara, foi gravado no Rio de Janeiro, essa versão que você está conferindo, de um DVD do Sorriso. E falando em DVD, o DVD AMA, ou AMA, está pronto. É do projeto Antes Que o Mundo Acabe.
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0: É o Sorriso Maroto aqui no Super Fã deste fim de semana. Eu sou o Marcos Vinícius com você e os caras merecem. O projeto AMA, baseado nas experiências pessoais de Bruno Cardoso, vocalista do Sorriso. Bom, depois do intervalo tem a última sequência deste fim de semana.
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3: 6 horas e 33 minutos.
0: Já estamos de volta com a última sequência do Super Fã deste fim de semana especial de Sorriso Maroto. Bruno Cardoso e sua turma. Aqui Marcos Vinícius com você, vamos juntos? Sorriso Maroto, vamos lá.

Essa é uma das minhas preferidas, Sorriso Maroto, clichê aqui no Super Fã Especial do Sorriso, que continua, é claro, cara, é uma música melhor que a outra. 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

0: infelizmente estamos encerrando o Super Fã Especial deste fim de semana, Sorriso Maroto. Os caras têm muitas músicas, não dá pra tocar tudo em uma hora. Foi sensacional. 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E você, ouvinte, deixa a sua indicação para os próximos através da rede social da nossa rádio. Semana que vem tem mais Super Fã e eu espero por você.
1: Mais. 6:50.
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4: Se prepara que eu tô chegando. Aqui é o gaúcho mais brabo do mundo. Mentira, é o Pilha que tá chegando. Se liga na hora do Pilha que eu já tô aqui mais uma vez. E escuta só esse caos. Diz que o marido, apavorado, pega o telefone e liga diretamente pra maternidade. Que a mulher dele estava lá pra ganhar um nenê. Aí ele fala, alô, eu queria saber de alguma notícia da minha mulher. Ela tá aí, em trabalho de parto. A enfermeira que atendeu o telefone fala, mas me fala, é o primeiro filho dela? Aí ele do outro lado da linha fala, não, querida, é o marido dela. Tá contente agora? Tu calcula só. O marido tá bem louco dentro das roupas. Perdido na ligação. Pode abandonar. Um abraço aí pros ouvintes da Hora do Pilha. E até a próxima.
3: É só pra se incomodar.
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2: Fala pessoal, um excelente fim de semana. Bem-vindo à sintonia certa do seu rádio. Eu sou o Marcos Vinícius. Um prazer estar aqui. Estamos começando mais uma edição do Superfã. Neste fim de semana especial, sabe de quem? Do grupo Sorriso Maroto. Já estiveram por aqui, mas voltaram. Tem muita música boa pra tocar. 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

0: Este é o super fã especial Sorriso Maroto e a canção Sinais. O Sorriso foi formado em 1997. O grupo arrebenta e é sinônimo de sucesso quando se fala do novo pagode. Bom, depois do intervalo tem mais Sorriso aqui pra você no Super Fã.
1: 7:16.
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0: Já estamos de volta no Super Fã nesse fim de semana especial Sorriso Maroto. Como eu disse no início, eles já estiveram por aqui, mas não tem como, né? Sorriso merece mais uma edição do Super Fã, toda especial pra eles.
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0: Neste fim de semana super especial, estamos aqui na sintonia certa do seu rádio. Eu sou o Marcos Vinícius e este é o Super Fã Especial Sorriso Maroto, Futuro Prometido, uma das músicas mais tocadas da banda. E cara, foi gravado no Rio de Janeiro, essa versão que você está conferindo, de um DVD do Sorriso. E falando em DVD, o DVD AMA, ou AMA, está pronto. É do projeto Antes Que o Mundo Acabe.
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0: É o Sorriso Maroto aqui no Super Pan deste fim de semana. Eu sou Marcos Vinícius com você e os caras merecem. O Projeto Ama, baseado nas experiências pessoais de Bruno Cardoso, vocalista do Sorriso. Bom, depois do intervalo tem a última sequência deste fim de semana.
1: Mais. 7:33.
0: Já estamos de volta com a última sequência do Super Fã deste fim de semana especial de Sorriso Maroto. Bruno Cardoso e sua turma. Aqui Marcos Vinícius com você, vamos juntos? Sorriso Maroto, vamos lá.

Essa é uma das minhas preferidas, Sorriso Maroto Clichê, aqui no Super Fã Especial do Sorriso, que continua, é claro, cara, é uma música melhor que a outra. 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

0: Infelizmente, estamos encerrando o Super Fã Especial deste fim de semana. Sorriso Maroto. Os caras têm muitas músicas. Não dá pra tocar tudo em uma hora. Foi sensacional. 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E você, ouvinte, deixa a sua indicação para os próximos através da rede social da nossa rádio. 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
1: Mais. 7:50.
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4: Se prepara que eu tô chegando. Aqui é o gaúcho mais brabo do mundo. Mentira, é o Pilha que tá chegando. Se liga na hora do Pilha que eu já tô aqui mais uma vez. E escuta só esse caos. Diz que o marido, apavorado, pega o telefone e liga diretamente pra maternidade. Que a mulher dele estava lá pra ganhar um nenê. Aí ele fala, alô, eu queria saber de alguma notícia da minha mulher. Ela tá aí, em trabalho de parto. A enfermeira que atendeu o telefone fala, mas me fala, é o primeiro filho dela? Aí ele do outro lado da linha fala, não, querida, é o marido dela. Tá contente agora? Tu calcula só. O marido tá bem louco dentro das roupas. Perdido na ligação. Pode abandonar. Um abraço aí pros ouvintes da Hora do Pilha. E até a próxima.
3: É só pra se incomodar.
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2: Fala pessoal, um excelente fim de semana. Bem-vindo à sintonia certa do seu rádio. Eu sou o Marcos Vinícius, um prazer estar aqui. Estamos começando mais uma edição do Superfã. Neste fim de semana especial, sabe de quem? Do grupo Sorriso Maroto. Já estiveram por aqui, mas voltaram. Tem muita música boa pra tocar. 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
3: Sim,

0: Este é o super fã especial Sorriso Maroto e a canção Sinais. O Sorriso foi formado em 1997. O grupo arrebenta e é sinônimo de sucesso quando se fala do novo pagode. Bom, depois do intervalo tem mais Sorriso aqui pra você no Super Fã.
1: 8:16.
0: Mais. Já estamos de volta no Super Fã nesse fim de semana especial Sorriso Maroto. Como eu disse no início, eles já estiveram por aqui, mas não tem como, né? Sorriso merece mais uma edição do Super Fã, toda especial pra eles.

0: Neste fim de semana super especial, estamos aqui na sintonia certa do seu rádio. Eu sou o Marcos Vinícius e este é o super fã especial Sorriso Maroto, Futuro Prometido. Uma das músicas mais tocadas da banda aí, cara. Foi gravado no Rio de Janeiro. Essa versão que você está conferindo de um DVD do Sorriso. E falando em DVD, o DVD AMA, ou AMA, está pronto. É do projeto Antes que o Mundo Acabe.
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0: É o Sorriso Maroto aqui no Super Fã deste fim de semana. Eu sou Marcos Vinícius com você e os caras merecem. O Projeto Ama, baseado nas experiências pessoais de Bruno Cardoso, vocalista do Sorriso. Bom, depois do intervalo tem a última sequência deste fim de semana.
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3: 8 horas e 34 minutos.
0: Já estamos de volta com a última sequência do Super Fã deste fim de semana especial de Sorriso Maroto. Bruno Cardoso e sua turma. Aqui Marcos Vinícius com você, vamos juntos? Sorriso Maroto, vamos lá.

Essa é uma das minhas preferidas, Sorriso Maroto Clichê, aqui no Super Fã Especial do Sorriso, que continua, é claro, cara, é uma música melhor que a outra. 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

0: 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Os caras têm muitas músicas, não dá pra tocar tudo em uma hora. Foi sensacional. 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E você, ouvinte, deixa a sua indicação para os próximos através da rede social da nossa rádio. 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
1: Mais. 8:51.
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4: Se prepara que eu tô chegando. Aqui é o gaúcho mais brabo do mundo. Mentira, é o Pilha que tá chegando. Se liga na hora do Pilha que eu já tô aqui mais uma vez. E escuta só esse caos. Diz que o marido, apavorado, pega o telefone e liga diretamente pra maternidade. Que a mulher dele estava lá pra ganhar um nenê. Aí ele fala, alô, eu queria saber de alguma notícia da minha mulher. Ela tá aí, em trabalho de parto. A enfermeira que atendeu o telefone fala, mas me fala, é o primeiro filho dela? Aí ele do outro lado da linha fala, não querida, é o marido dela. Tá contente agora? Tu calcula só. O marido tá bem louco dentro das roupas. Perdido na ligação. Pode abandonar. Um abraço aí pros ouvintes da Hora do Pilha. E até a próxima.
3: É só pra se incomodar.
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